0: 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Advertencia. El protocolo de seguridad ha sido comprometido. Identidades tripulantes no verificadas. Conexión establecida con inteligencia externa no autorizada. Analizando. Tengo miedo.
1: Jenny, I've been there a while. Yeah. 기꺼이 받을 crown, now we're back and touching down. Yeah. It's the king of the